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5: 27 graus. 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
13: 21 horas e 23 minutos.
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0: Né? Segunda hora começando e a gente não vai perder muito tempo não, né? Vamos agora colocar algumas babetinhas que a galera gosta demais de dançar na pista do Hot Mix. Twitch Fingers, rola, Lick It.
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1: 21:42.
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1: 21:49.
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2: 0 hora e 13 minutos.

0: 0:50.
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2: 0 hora e 54 minutos.

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1: Uma hora e 14 minutos.

0: 1h21.
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1: 1:36.
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2: Uma hora e 43 minutos.

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2: 1 hora e 55 minutos.

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2: 2 horas e 6 minutos.

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2: 2 horas e 15 minutos.

0: 2 horas e 23 minutos.
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2: 2 horas e 29 minutos.

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2: 2 horas e 37 minutos.

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1: 2 horas e 45 minutos.

0: 2:57.
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1: 3 horas e 5 minutos.

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2: 3 horas e 13 minutos.

0: 3h25.
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2: 3 horas e 29 minutos.

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2: 3 horas e 38 minutos.

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2: 3 horas e 46 minutos.

0: 3:53.
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2: 3 horas e 56 minutos.

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1: 4 horas e 18 minutos.

0: 4:26.
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1: 4 horas e 34 minutos.

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2: 4 horas e 44 minutos.

0: 4:52.
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2: 4 horas e 58 minutos.

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2: 5 horas e 6 minutos.

0: 5:19.
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2: 5 horas e 38 minutos.

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4: Muito bem, aí essa é a voz do vaqueiro, homem do campo, mandando um abraço à vaqueirama, 7:03. Mandando uma vaqueirama que está ligado aí com nós no interior, na roça, na fazenda. Um abraço para vocês e muito obrigado pelo radinho ligado. Aí você estiver ligado aí com nós pela Chua FM, a voz do vaqueiro homem do campo. Dá um abraço para o Cícero Ferraz, também para o Cícero Almeida, nossos companheiros que sempre nos ajudam. Quando o Madeira não pode, aí estão ao meu lado. E aqui nós vamos até às 7:30, se Deus quiser, até às 8:00, levando para vocês música atuada, de repente, alegria. Para o homem do campo e também da cidade, eu quero abraçar o povo, está ligado também agora lá em Alagoas. Um abraço aos descobridos de Alagoas, estão ligados com nós. Inclusive Canapi, ó, do Riacho, também ligado com nós. Mandar um abraço para o vice-prefeito lá do Riacho, acaba gente bom. Jair Matias, abraço para você aí. Ele nunca esqueceu, ele mandou um chupado de couro para mim. Ele disse que vai mandar um terno de couro para mim. Ele vai mandar um terno de couro para mim. Tá bom aí. Me pode encomendar aqui. Eu quero um couro bem macio, que é para só para as festas. Um abraço aí para vocês, estão ligados com nós aí no nosso interior, aí nos nossos municípios, no nosso estado de Alagoas. Canapim, Api, Mata Grande, aí nós passa para Dois Riachos, Palmeira dos Índios, um abraço para Dona Marinha, Sr. Everaldo, Arapiraca, Dona Cista, Mina Ives, Feira Nova, mandando um abraço para os alagoanos que estiveram aqui. E lá em Feira Nova, um abraço para vocês aí, descendo para o lado de Penedo. Um abraço aí para vocês, muito obrigado pelo radinho ligado nesse mundão que nós estamos ligados, a Chua FM, a voz do vaqueiro, o homem do campo. Só que nós estamos tocando um papagaio aqui, só está falando pelo do exterior, na língua do exterior, tá bom? Um abraço, companheiro Madeira, você vamos lá, às 7:30, 7:05, e vamos atender nossos companheirados, vai lá.
5: Bom dia, senhor Zé, bom dia, ouvindo o programa Amanhecer na Fazenda Voz do Vaqueiro. Nosso amigo Valdemir Santos, né, senhor Zé, nós chegamos aqui, Valdemir Santos que abriu a rádio aqui hoje, né? Nós chegamos aqui, ele dormiu acho que hoje aqui na portaria da rádio, nós chegamos, já estava aqui, né, 6:00, nosso amigo Valdemir Santos. Cícero, o Valdemir Santos está aqui, vem buscar teu filho aqui, senhor. Ele está aqui na rádio aqui, vem buscar ele aqui. Viu, Valdemir? Se sente buscar aqui, viu, Valdemir? Vai lá para tomar café na casa.
4: O pai aí vem buscar você para tomar. Cícero Ferraz, vem buscar com seu pai.
5: Vamos atender os ouvintes.
4: Vem buscar seu pai, seu filho está aqui, Cícero.
5: Tem um ouvinte aqui que mandou uma mensagem para nós, diz assim: bom dia, senhor Gregório, eu sou novo olindense, estamos lhe ouvindo aqui, de Juara, Mato Grosso.
4: Ei, Mato Grosso, um abraço.
5: Roda aí uma moda boa aí para nós. Bom dia a todos os ouvintes. Raimundo, o profeta.
4: Muito bem, Raimundo, profeta. Isso. Um abraço para
5: você.
4: Ele quer
5: ouvir a música Menino da Porteira com Sérgio Reis.
4: Muito bem.
5: Já nós vamos colocar para ele aqui. Já está no roteiro musical.
4: Raimundo, um abraço para você, pessoal do Mato Grosso, no Goiás. Temos ligado nós no Goiás, no Mato Grosso, Santa Catarina. Eita, mundão, que é ligado com o Zé Gregório. Um abraço para Deus abençoe todos vocês. Que Nossa Senhora Aparecida cubra com vossa santa mãe cada um do nosso povo, do nosso amigo que estão fora, ganhando ponto cada dia, tá bom? estão junto com nós. Um abraço.
5: Vamos atender o nosso amigo Manelinho, que é ouvir o fim do
4: seu Manelinho, um abraço.
5: É, Asa Branca com Luiz Gonzaga, oferecendo para Zé Grigório e para todos os ouvintes. Nosso amigo Zé Vieira acabou de ligar para o nosso programa. Quer ouvir dois sucessos. Quer ouvir o sucesso Quem Vai Mandar no Mundo é a Mulher, com o padre Alessandro Campo. E quer ouvir o sucesso Asa Branca com Luiz Gonzaga, oferecendo para Zé Grigório. Para todos os ouvintes que estão ligados no programa A Voz do Vaqueiro. E o nosso amigo Cláudio, lá da quadra 2, mandou um áudio para o nosso programa. Vamos ouvir
4: seu
5: aqui o áudio
4: do nosso amigo Cláudio. Vamos ouvir, seu Cláudio.
6: Agora, Madeira, quer pedir aí duas músicas aí, rapaz. João Novela e Zezé. Você bota aí para Gabriel Neto, Valdir, Zé Paulo, Zé Vieira, Carrapato, Chico da Cobra, Jandes, Zé Vaqueiro, Luiz, todo mundo tinha na escuta aí, Madeira. Tô aqui ligado aqui, rapaz.
4: Muito bem, seu Cláudio. Obrigado, obrigado. Olha, quem quiser mandar sua mensagem, que o seu Cláudio mandou, pode mandar, que nós passamos aqui para você falar, tá bom? Na hora?
5: 98986062498.
4: Fala de novo aí.
5: É, o WhatsApp é o 98986062498.
4: Você manda para cá, não é
5: possível. Pode mandar o áudio que nós botar ao vivo aqui, né? Se você quiser mandar mensagem de texto, quiser mandar o áudio para o nosso WhatsApp, nós estamos aqui até as 8 horas para atender nossos ouvintes. E vamos ouvir a música dos ouvintes daqui a pouquinho. José, vamos mandar um alô para o Gorozinho, nosso amigo Gorozinho.
4: E Gorozinho, um abraço, Negrês. Gorozinho mora no meu coração.
5: Daqui a pouquinho ele pediu, vamos colocar para ele a música, ele quer ouvir. É, o Fique Riscou o Carro do Pai.
4: Isso.
5: E quer ouvir. É outra música aqui com. É Graça Alcançada, com Pedro Bandeira.
4: Isso,
5: quer ouvir essas duas músicas aí. Daqui a pouquinho vamos colocar para ele aqui. Já no segundo bloco nós atendemos nosso amigo Corozinho aí da Rua Sarney, grande ouvinte do programa Voz do Vaqueiro.
4: Muito bem, essa é a Show FM, a voz do vaqueiro e homem do campo, tá bom? Isso, vai lá pro Mato Grosso. Vai aí, sua música aí. Sérgio Reis, meu companheiro.

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1: Muito bem, cooperada, estamos de volta, mandando um abração a você que está ligado com nós. Se você estiver ligado com nós, um abração para vocês. E eu quero convidar toda a Vaquerama, nossos fazendeiros, nossos vaqueiros, nossos agricultores, nosso pessoal hoje para a noite, para vir para a missa do homem do campo, né? Para a missa, depois da missa tem um leilão. Nós vamos até, se Deus quiser, até a hora que terminar o leilão, tá bom? Então, nossos fazendeiros, vocês que estão lá do campo, e também quer dizer que tem doar algum bezerrinho ainda, tem tempo. Então, liga para o Pedro César, liga para a igreja e liga, tem mais um bezerro que a gente manda buscar, tá bom? Vamos fazer um leilão bem bonito, ver se nós fazemos aí. Eu queria pelo menos 100 bezerros. Eu me lembro que uma vez teve uma festa do Santo Antônio Major Doro, tinha 110 bezerros em Major Doro. Naquele tempo, a fazenda era muito bacana do Major Doro. A nossa bacia leiteira de Alagoas, naquele tempo, era muito, muito formosa. Mas hoje a nossa bacia leiteira de Alagoas quase acabou com a seca. Mas eu acho que ainda chega muito bezerro lá em Major Doro. Fechou 110 bezerros, a coisa mais linda do mundo. É, mas então, aqui nós estamos chegando menos 100 aqui. Para nosso querido São Francisco de Assis, o nosso padrinho de São, nosso padrinho, mandar um abraço para o nosso padre, padre Renildo, toda a equipe da festa, que estão trabalhando na festa, e tá, todo mundo que trabalha, que Deus abençoe vocês e um bom trabalho, tá bom? De noite nós estamos juntos, se Deus quiser. Vai lá, Maneiro.
2: É, vamos atender o nosso amigo Gorozinho da rua Sarney Filho, que ouvia o filho que riscou o carro do pai, graça alcançada com Pedro Bandeira.
1: Isso.
2: Já está aqui no roteiro musical.
1: Fiz uma promessa com meu padre. Isso é boa, essa música é boa. É, a graça alcançada com Pedro Bandeira fez com o padre Cícero, está com muitos anos.
2: E o nosso amigo Zé Vieira já ligou de volta para o nosso programa. Ele
1: quer pedir
2: mais uma música, ele quer ouvir a música de Luana Magalhães, o nome da música é Chora. E já está no roteiro musical, ele oferece para Zé Gregório, oferece para todos os ouvintes de Santa Catarina, São Paulo, para todos no estado do Pará, né, na cidade de Paraguamina, muita gente na Santa Catarina, São Paulo, Mato Grosso, muita gente ligada aí no programa Voz do Vaqueiro. E o nosso amigo Valdemir Santos pediu para a gente colocar a música aqui, Mulher do Cachaceiro, oferecendo aí para toda a galera aí no Bar do Paulo, aí na rua São Francisco. Nosso amigo Valdemir Santos pediu, daqui a pouco a gente vai colocar essa música aí para ele, para nosso amigo Valdemir
1: Mulher do Cachaceiro.
2: É, para nosso amigo Valdemir Santos, que está ligado no programa Voz do Vaqueiro.
1: Tem que ter muita paciência para ser Mulher do Cachaceiro. Tem o Valdemir Santos, meu Deus, aí eu acho que não tem peste de aguento, não. Olha aí, um abraço, vamos lá, vamos ouvir música. Pedro Bandeira.

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2: Muito bem, esse cara cantou três vezes, meus companheiros. Ele manda o Zé Gregório pegar o jeguinho dele. Zé Gregório pega o jeguinho e a rocha no mão. Vai pra fazer. Eu vou mandar um abraço à Rua da Mangueira, passeio domingo, o Braz, Dona Maria, a mulher do Braz, os meninos aí, as filhas. E também os filhos do seu Domingo, que estão aí visitando o pai. Muito bonito isso aí, né? O pai está velhinho, mas os filhos não se esquecem, tá bom? Que Deus abençoe vocês aí, tá bom? Não esqueça do seu pai. Seu pai é a mole mestre, foi quem criou, foi quem fez tudo por vocês. Que Deus abençoe todos vocês. Seu Domingo, um abraço, Deus lhe abençoe de saúde. Para o senhor ainda caminhar, mas está meio difícil. Mas, espere Deus. Quem está com Deus, não está só, tá bom? Um abraço, fui. Madeira, você vai ouvir?
3: No final do programa estamos de volta no próximo sábado, se Deus nos permitir. Um abraço abençoado a todos nossos ouvintes e um domingo abençoado para todos. E sábado nós estamos aqui a partir das 6 horas com o programa Voz do Vaqueiro. Vamos deixar aqui a música de Tony Reis, Nas Quebradas do Sertão, aí para os nossos ouvintes aí que estão ligados no programa Voz do Vaqueiro.
2: Muito bem, um abraço para a dona Nava também, que ela é a chefe da chácara. Ela agora não quer mais na fazenda, não. Vem da fazenda, nunca mais voltou para a fazenda. Ela nunca mais voltou para a fazenda. Ela agora é a chefe da chácara lá. A Denise, um abraço para ela, que Deus abençoe. Me faz muita raiva, mas eu gosto muito dela. E também os meus dois netinhos, o Duda, Deus abençoe todo mundo junto. Vamos pedir a Deus, São Francisco, que abençoe todas as nossas famílias do Brasil e do mundo, que é um povo pecador, mas é um povo santo, tá bom? Que Deus abençoe, muita saúde, muita felicidade, que a graça de Deus caia a cada uma casa, cada uma fazenda, cada uma família, em nome do Senhor Jesus, amém. Se o nosso bom Deus de volta, no próprio sábado, nós estamos aqui de novo. Tá bom? Um abraço, Deus abençoe, fui.

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0: 8 e 16.
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Olá, muito bom dia cidade, bom dia Nova Olinda. Começando mais um programa, programa Conexão Musical, apresentação JB levando o melhor da música, o melhor do sucesso pra você. São precisamente 9:08. Alô você na zona rural, alô você dentro da cidade de Nova Olinda, alô você em qualquer ponto da cidade. Eu sou o JB e vou levar o melhor da música, o melhor do sucesso e alegria pra você até o meio-dia.

começar de hoje, né? Eu tô com essa. Zezé de Camargo Luciano toca na programação da Rádio Eixo FM.

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0: Beleza, então você tá curtindo música legal de Biguinho Sensação. Arruma a mala. E logo após você vai curtir música legal. Deixa, é. Música legal de Bruno e Marrone, a pedido da Milena.
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0: Alô, Milena, aquele abraço pra você. Obrigado pelo carinho e pela sintonia. São precisamente 9:28. E você curtindo a programação em qualquer ponto da cidade, obrigado pelo carinho e pela sintonia.
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0: Quero mandar um abraço à moçada lá da quadra 11, né? Curtindo a programação, a dona Nega, o senhor Antônio. Alô, Luiz. Alô. Quero mandar um abraço também ao Zé Reis.
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0: Quero mandar um abraço também a Dona Maria e o Paulinho lá no Laranjal, né?
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0: Lá na quadra B1, quero mandar um abração a Dona Yolanda, o Márcio, meu grande Gil também, né? Muito obrigado pelo carinho e pela sintonia. Eu quero mandar um abraço à minha esposa também, Ronarinha, né?
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0: Essa não perde uma programação.
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0: Beleza, então vamos de música de Biguinho Sensação. Arruma a mala. Quero mandar um abraço também lá no Paruá, curtindo a programação, a minha irmã Marlene, né? O meu pai também. O meu cunhado Raimundo, né? E o meu sobrinho Assis. Obrigado vocês pelo carinho, pela sintonia.

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0: Beleza, beleza, beleza. Então você curtiu música legal de Bruno e Marrone, né? Deixa.
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0: A pedido da Milena.
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0: São precisamente 9:39.
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0: Até o meio-dia estarei junto com você, levando o melhor da música, o melhor do sucesso.

0: Pois é, você tá curtindo música legal de Amado Batista.
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0: Quero agradecer a todos que estão curtindo a programação em qualquer ponto da cidade. Obrigado pelo carinho, pela sintonia.
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0: Quero mandar um abração ao seu Nena, né? Seu Nena ali.

0: Rick Rene toca na programação da Rádio Exu FM o programa Conexão Musical.
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0: Ao grande saudoso, né? Música legal, sem direção, você curte aqui na programação da Rádio Exu FM.

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0: Beleza, então, beleza, então. São precisamente 10 horas e 15 minutos.
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0: Quero agradecer a todos que estão participando através do aplicativo.
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0: E a moçada curtindo, curtindo em Paropebas.
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0: A moçada curtindo no Pará, Paraguaminas, né?

0: Quero mandar um abração também ao seu Zé Branco, né?
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0: Obrigado pelo carinho, pela sintonia.

0: Eita, eita, coisa boa.
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0: São precisamente 10 horas e 18 minutos.
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0: Você que tá curtindo a programação da Rádio Eixo AFM, o programa Conexão Musical. Obrigado pelo carinho, pela sintonia.

0: Mastruz com Leite toca na programação. Vai ser uma sequência, né? Para o Assis que tá curtindo através do aplicativo lá no Paruá, o meu sobrinho, né?
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0: Alô, Assis, aquele abraço para você, tá bom?

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1: Mas então são precisamente 10h39.
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1: Você tá curtindo música legal de Desejo de Menina? Nada é pra sempre.

0: Pois é. Música legal, você vai curtir. Mala Sem Alça, na programação da Rádio Eixo FM. E o programa Conexão Musical.
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0: Oh, um minuto você curte na sequência.
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0: Até o meio-dia eu estarei junto com você, levando o melhor da música, o melhor do sucesso.

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0: Beleza, então, são precisamente 10 horas e mais 52 minutos aqui na Rádio Exuá FM. Beleza, você curtiu música legal de Batista Lima, Lêncio.
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0: Eita coisa boa, você curtindo música legal de Zé Vaqueiro, Devolva-me. Na sequência você vai curtir música legal de Batista Lima, Meu Nome a Pedido do Assis, lá do Paruá.

moçada curtindo através do aplicativo da Rádio Exuá FM e o programa Conexão Musical, que vai ao ar todos os domingos até o meio-dia.

13 são 10 horas e 39 minutos. Quero mandar um abração ao grande seu José Vieira, né? Lá na rua Júnior Ribeiro.

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1: Beleza, então você vai curtir música legal agora de Calcinha Preta.
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11 horas em ponto, até o meio-dia estarei junto com você, levando o melhor da música, o melhor do sucesso. Você que está curtindo a programação, obrigado pelo carinho e pela sintonia.

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0: Beleza, na sequência você curtiu Música Legal de Manu Batidão. Música Legal como no filme.
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0: Zé Vaqueiro. Baby, né?
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0: Só precisamente 11 horas e mais 23 minutos.
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0: Elas, então você vai curtir Música Legal de Zé Vaqueiro, Baby.

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Beleza, então, são precisamente 11 horas e 37 minutos. 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Quero aqui deixar uma sequência, né? Uma sequência de música. Quero fazer meus agradecimentos a todos que participaram. Zero pode acreditar. Através do aplicativo da rádio. Achava que nunca ia encontrar. Se Deus nos permitir, estaremos novamente domingo, né? Fazendo a programação aqui da Rádio Eixo AFM. Quero agradecer também a todos que curtiram a programação, que não participaram, mas curtiram. Muito obrigado pelo carinho, pela sintonia. Vou deixar uma sequência aqui de música. Pois é, mais uma vez eu quero agradecer a todos. Obrigado pelo carinho, pela sintonia. Fui.

0: Brasil.
1: Só voltando novamente, daqui a pouquinho tem o programa Show da Alegria com Cícero Ferraz. Você não pode perder. Beleza, muito bom dia, boa tarde a todos. Fique com Deus.

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1: Muito bem, boa tarde, Talentos da Terra no ar. Jona Nascimento já na área aqui, ó. Talentos da Terra no ar, chegamos depois, porque hoje tá correria. Olha, hoje é... qual é a data, Jonas? 27 de setembro, é 27 de setembro do ano de 2026. Você ficou até meio-dia com o nosso JB, o homem trazendo aí uma sequência musical selecionada para você. Hoje, 27 de setembro do ano de 2026, hoje dia do encanador, instalador hidráulico. Sabia que tem esse dia? Tem, né? Abertura dos trabalhos da TV Record em 53 lá em São Paulo, morte do cantor Francisco Alves, e neste dia era inaugurada a Transamazônica. Tem uma extensão de 1.253 quilômetros. O então presidente Ernesto Garastazu Médici, né, iniciava as obras da Transamazônica, que nunca terminou, por sinal, né? Dia de São Vicente de Paula, faltando aqui para o ano de 2026, 95 dias para o ano de 2027, né? Estamos em 2026. Tá aqui, ó. Já eu começo a atender a galera, já tem pedido musical. Daqui a pouquinho tem ele aqui ao vivo também, o Jona Nascimento. Tem muita música, participação do professor João de Deus Reis. Tem a galera que está, ou que estão, né? Tem a turma de Nova Olinda, municípios vizinhos, e a turma, os internautas espalhados pelo planeta Terra, viu? Muita gente, muitos ouvintes em todos os lugares, aqui do Brasil e fora do país também. 12h27 em Nova Olinda do Maranhão. Começamos com no BG, Banda Essência, né? Professor Edilson Teclas. E agora o nosso Canarinho do Brega, trazendo aí Telefone, as músicas da turma aqui de Nova Olinda. Muito bem, já vamos abraçar todo mundo que está mandando mensagem. O telefone é 98 986 86 06 24 98. Já vou abraçar todo mundo que está ligado e mandando aqui a sua participação com a gente. Muito bem, nosso Joab lá em Brasília, o homem já está ligado aqui pelo telefone, está lá no celular, no computador, já está ligado. Nosso Joab, já estou deixando o meu boa tarde para ele, para Dudu, para os filhos, para os netos, rapaz, para todo mundo que está ligado na programação. Talentos em Nossa Terra, música local e regional. Deixa eu trazer um caba bom daqui de Nova Olinda. O cabeludo dos teclados, quem é ele? Chiquinho, né? Cantando Girassol, canta Chiquinho, vamos lá, pra você, Joab.

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1: Brasil!
2: Muito bem, 12h35 em Nova Olinda do Maranhão, Dominguinho do Brega no BG. Já já participação do Jona Nascimento, participação do professor João de Deus Reis, os pedidos musicais, e eu passo no aplicativo, nos aplicativos. Vamos abrindo aqui a nossa plataforma para abraçar quem está conosco em Brasília. Já tem o Joab conosco lá em Brasília. Ipiranga do Piauí. Olha, rapaz, tem um ouvinte lá em Piranga. Eu gosto sempre de abrir a estatística aqui, que é para me ver os locais onde tem os nossos ouvintes. E eu destaco sempre aqueles que são, assim, uma curiosidade para a gente, né? É, vamos lá. A galera de São José, Santa Catarina. Todo domingo tem a galera de São José, de Sara, né? Das cidades catarinenses, né? São novolindenses, maranhenses que estão lá. Rio de Janeiro. Aí nós vamos para Columbus, Estados Unidos. Washington, capital dos Estados Unidos. Florianópolis, capital de Santa Catarina. Frankfurt, na Alemanha. São alguns curiosos aqui que estão. Alguns acessos, né, que nós achamos curiosos aqui. A turma de Belém, São Luís do Maranhão, Santa Inês, Edoca, Araguanã, Nova Olinda, Centro do Guilherme, Santa Luzia do Paruá, Capitão Poço, Marabá, Porto Velho, a cidade de Roraima, capital. Roraima também tem gente ligada neste horário conosco. Vamos para Aparecida de Goiás, lá onde está o nosso Zé do Violão, Anápolis, né? Cáceres no Mato Grosso, Sorriso no Mato Grosso, Lucas do Rio Verde no Mato Grosso, Rio Grande do Sul, tem gente ligada conosco, Curitiba no Paraná, ainda Sergipe, Paraíba, não vou dizer nem as cidades, né? Vou dizer os estados, Sergipe, Paraíba, Pernambuco, Bahia, né? Turma da Bahia, turma lá da região da zona costeira, o pessoal do sertão, todo mundo ligado com a gente, cidades maranhenses e, claro, aqui o povo de Nova Olinda do Maranhão, dos municípios vizinhos. Aquele grande abraço do nosso talento de nossa terra. Eu abro a agenda para abraçar a dona Francisca Lima, a ODI, Palitó, Socorro. Ah, Chico, alô, o Totota, viu? Totota, rapaz, muito tempo que eu não via ele, viu? O irmão do nosso Sandro do Bar, do Calixto, que viajou. E ele disse que a dona Chica te manda um alô pra ela e ela fala com a gente com rádio também, viu? A nossa Chica Bela tá com rádio, o rádio é ligado 24 horas na Yeshua, lá na curva da linha. A turma do Satu, Engasal, daqui a pouco eu vou abraçar todo mundo, porque senão eu vou ficar só conversando e a música não toca, né? Então, assim, agenda do programa, um abraço para a turma e música para nós. Pedido musical do nosso Domingos Madeira. Ele quer ouvir Frank Silva, o saudoso Frank Silva. Deixa eu mandar um alô para o irmão do Frank Silva, todo mundo lá, que é parente do nosso Frank Silva lá na quadra Tancredo Neves, né? Vamos trazer aqui Nasceu Amor com o saudoso Frank Silva. Canta, Frank!

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1: Muito bem, Talentos da Terra, pedido do nosso Domingos Madeira, que quer daqui a pouquinho ouvir mais um sucesso aqui. Daqui a pouco eu destaco o nosso sucesso. Participação do professor João de Deus Reis. Daqui a pouco tem ele, João Nascimento. Já está aqui no estúdio, né? Vai cantar ao vivo com a gente. Boa tarde, professor João de Deus Reis. Cadê ele? Solta aí o áudio. Cadê o homem?
2: Bom dia, professor. É pro programa de hoje aí.
1: Isso.
2: O importante é o verdadeiro amor. Eu quero oferecer a todos os ouvintes do programa Talentos da Terra.
1: Tá? Beleza, tá aqui, ó. Vamos lá. Ao vivo, professor João de Deus Reis.
3: O homem é bom, o homem é espetacular.
4: Brasil!
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0: obrigado.
1: Brasil!
2: Muito bem, tá aí a participação do professor João de Deus Reis. Vamos para o apoio cultural. Tem que pagar, né? É obrigatório, porque tem a chamada inserção também, política partidária. Aí na volta tem Joana Nascimento, que já está se ajeitando aqui na frente do microfone. Já já eu volto, não sai daí rapidinho. O seu, nosso...
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2: É isso.
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Muito bem, Talentos da Terra, 12h51, próximo domingo não tem o Talentos da Terra, viu, Jonas? Domingo que vem é dia da eleição política partidária, né? O dia todo nós vamos estar com a Mirante News FM de São Luís do Maranhão na programação. E domingo não tem o Talentos de Nossa Terra aqui pela sua 87,9. Vamos trazer aqui rapidinho o giro das informações. Hoje, 27 de setembro. O que, que tem hoje no Festa de São Francisco de Assis? Tu sabe? Leilão de gado. Atenção, comunidade de Nova Olinda do Maranhão. Hoje, 27, após a celebração da Santa Missa, tem um leilão de gado aqui na Praça da Matriz, né? A missa é campal, né? E as festividades, do lado tem o parque, as barracas de comidas típicas, né? Então tem muitas opções para você e sua família após a Santa Missa. E após a Santa Missa, tem o leilão de gado, que é esperado também. Dia 3, no encerramento, tem um bingão de São Francisco, tem R$5.000, tem um celular, tem uma moto pop para você. Não adquiriu ainda sua cartela? Procure os vendedores e adquira sua cartela. Festejo do Glorioso São Francisco, de 24 de setembro a 3 de outubro, aqui em Nova

0: Olinda do Maranhão. Muito bem, hoje tem leilão de gado, presta atenção. Hoje, daqui a pouquinho também, tem futebol lá no Estádio Municipal Mangueirão, rodada 1 do Campeonato Novolindense, rodada 1, hoje, 4 da tarde, tem Juventude lá da Vila Esperança e NOEC, Nova Olinda, às 4 da tarde, lá no Estádio Mangueirão, com portões abertos. Transmissão para a turma que está fora de Nova Olinda, ou quem não puder ir lá no estádio, lá no YouTube, na NOEC TV, terá a transmissão do jogão de bola. Ontem, a bola rolou para Absolute 3-1 para a equipe do Americano, na rodada do Nova Olindense. Tem também Copa da BR de Seleções, Amapá e Santa Luzia, lá na cidade de Carutapera, né? A bola vai rolar na cidade de Carutapera. Quem está no telefone conosco? Abre o telefone para ele. Boa tarde.
1: Boa tarde, José Vieira da Rui Gino Ribeiro.
0: Zé Vieira da Rui Gino Ribeiro. Jona Nascimento está ali ouvindo, viu?
1: Isso aí, meu amigo.
0: Por diga.
1: Primeiro com o Domingo do Brega Cavalo Corredor.
0: Isso.
1: E o Aquino Cordeu Fubulha.
0: Fubulha, muito bem. Sai já já, viu?
1: Para todos os seus ouvintes que estão no estado do Pará, Santa Catarina.
0: Isso.
1: E lá em São Paulo, sempre estão ligados no seu programa. E boa tarde.
0: Boa tarde, nosso amigo Zé Vieira, é ouvinte número 1. Cavalo Corredor e o Fubulha com o Joaquim do Acordão. Já está aqui na agenda, já já. Daqui a pouquinho a gente vai tocar para você essa música. Já já tem o nosso Jonas Nascimento. Já está aqui, aguardando aqui ser chamado. Aguardando ser chamado aqui. Muito bem. Vamos lá para o Talentos de Nossa Terra pela sua 87. Próximo domingo nós não temos o programa ao vivo, que é o dia da votação para o primeiro turno das eleições de 2026. O primeiro turno em 4 de outubro. Segundo turno no dia 25 de outubro. Olha, hoje acidente fatal. O ciclista morre após colisão de carro na BR, na MA-202, na 201, na Forquilha, na região de São Luís do Maranhão. Triste, né? Esta notícia. Doação de órgãos, mais de 300 maranhenses já fizeram o registro para doação de órgãos. Lá no blog do Cícero Ferraz, www.cíceroferraz.com. Toma lá uma águazinha rapidinho, né? Lá no blog do Cícero Ferraz, destaque para o festejo de São Francisco de Assis. Programação iniciada em 24 de setembro. Com término previsto para o dia 3 de outubro, com o Bingão de São Francisco de Assis, a tradicional procissão e a missa campal para encerrar o festejo de São Francisco de Assis. Hoje, dia 27, missa, oração do Terço de São Francisco, 19 horas, 19h30, Santa Missa. Após a celebração da Santa Missa, tem um leilão de gado. Atenção, pecuaristas, fazendeiros, né, empresários. Venha para o Largo de São Francisco participar do leilão. Vamos arrematar aí o leilão para o festejo de São Francisco. Vamos lá para o blog do Cícero Ferraz, também destaca. E título deve ser baixado até sábado, antes das eleições, até o próximo sábado. E mudança de sessões. As sessões 21 e 182 funcionarão na Escola Municipal Terezinha Leite, em Nova Olinda do Maranhão. As sessões 21 e 182, que funcionavam na Escola João Paulo I, passam a funcionar a partir desta eleição, do próximo dia 4, na Escola Terezinha Leite, na Rua do Cajueiro. O cartório eleitoral da 80ª Zona comunica aos eleitores das sessões 21 e 182 que haverá alteração de local de funcionamento para estas eleições. As sessões 21 e 182, que funcionavam no Centro Educacional João Paulo I, na Rua Gino Ribeiro, até a eleição de 2024, serão realocadas para a Escola Municipal Terezinha Leite, na Rua do Cajueiro, no centro. Todos os eleitores das sessões 21 e 182 deverão votar no primeiro turno na Escola Municipal Terezinha Leite, na Rua do Cajueiro, aqui próximo à Caixa d'Água, próximo à Prefeitura e Secretaria de Educação. A mudança visa garantir maior conforto aos eleitores das duas sessões em questão. A matéria completinha lá no blog do Cícero Ferraz. João Nascimento, boa tarde.
2: Boa tarde.
0: Boa tarde, tudo bom?
2: Ele tá passando, né?
0: É, tá passando. É, rapaz, o homem aqui é. A gente tá passando, né? Vai levando a vida. Não é Zeca Pagodinho, né? Que é deixa a minha vida me levar. A gente vai levando a vida aqui. Vamos cantar? Vamos cantar? Manda teu alô logo pra galera que tu quer mandar antes de cantar.
2: Alô, gente... galera. Eu quero mandar um abraço pra galera do Atacadão das Frutas aqui na Rua da Paz. Aquele abraço pro Jonas Nascimento. Oh,
0: Jonas Nascimento,
2: beleza. Um abraço pra Dona Eugênia aqui na Rua 3 de Maio. Jonas, Rua da Matriz.
0: Isso.
2: Dona Zezé e seu João Chico na Rua do Coronel Riode.
0: Um abraço. Muito bem. Vamos cantar Adelino, o passarinho, tu quer cantar ela?
2: Bota aquela mulher sem dono.
0: Mesmo. Mulher sem dono. Rapaz, o cara é danado. Mulher sem dono. Vamos lá, canta, Jonas.
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2: Jonas, vamos só tirar aqui rapidinho aqui, pra nós voltar pra fazer tudinho, né? É. Entrou aqui uma programação automática. Não tava script pra isso não, né? 13 horas aqui em Nova Olinda do Maranhão. Vamos sair desse negócio aqui, que é pra gente... Eu, Jonas Nascimento, Mulher Sem Dono. Essa música de quem é, Jonas? Tu sabe?
0: Eu acho que é dela. Acho que é dela.
2: É dela, Nascimento, né? Muito bem. Deixa eu só chamar de novo aqui a música do nosso Jonas Nascimento, que é para poder já dar certo, né? Né, Jonas? Vamos chamar aqui que é para poder dar certo aqui. Mulher Sem Dono. Vamos lá, deixa eu colocar ela no comecinho, né, Jonas? É melhor, né? Vamos lá.

0: Muito bem, vamos chamar só o apoio cultural que é obrigatório. Na volta tem Jonas Nascimento de novo aqui. Vamos lá, não sai daí, Jonas.
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0: O homem é bom, o homem é espetacular. Brasil! Muito bem, vamos cantar a volta do passarinho? Vamos cantar, vamos lá. Jonas Nascimento ao vivo, sem intervalo. Rapaz, vamos lá, Jonas.
11: Alô, seu Antônio, começa Santa Maria, vai, sala, aquele abraço.

Muito bem, obrigado ao nosso João Nascimento por ter vindo ao Talentos de Nossa Terra, que segue a sua programação atendendo Zé Vieira, que quer ouvir Fubulha com Joaquim do Acordeon e em seguida Dominguinho do Brega. Daqui a pouco tem para Domingos Madeira, tá faltando mais uma música. Caraquinha do Lanche, aquele abraço para você, ligado na programação. O homem estava em Teresina, não sei se ele já retornou, mas sempre acompanha. Joab lá em Brasília, Osmar Neto em Brasília, Teté e Arruda aqui na B2. Daqui a pouco tem a agenda do programa. Olha, cuida com a agenda do programa. Manda um alô pro ouvinte. Seu Geraldo, ligado aí. O seu Miguel Lima no Café da Mata. Todo mundo ligado. De norte a sul do município de Nova Olinda, de leste a oeste. Na internet, nos municípios vizinhos. Aquele abraço. Canta Joaquim do Acordeon, nosso ídolo. Alô, Joaquim!

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1: Muito bem, 13h30, Floriano Brega, a pedido do nosso amigo Domingos Madeira. Vamos atender todo mundo, viu?
2: É? A nova história, Canarinho do Brega.
1: Canarinho do Brega. E agora o nosso Floriano, nosso Domingos Madeira.
2: É? A nova história, Canarinho do Brega. Show.
1: Não, vamos antes, né? É, antes, vamos a Boa Vista, Roraima. Rapaz, meu DJ que tá atento hoje aqui, ó. Nosso Josué Lima tá lá em Boa Vista, Roraima, acompanhando o Talento da Terra. Muito bem, vamos, fala aí! Fala aí, Josué Lima, aquele abraço!
3: Meu amigo Cícero, estamos aqui direto de Boa Vista, escutando aqui o nosso Talentos da Terra. Manda isso. Um alô aqui pra nós aqui em Boa Vista.
1: Muito
3: principalmente
1: bem.
3: Principalmente pra minha sobrinha Milena, que é filha da Kátia, valeu?
1: Muito
3: forte
1: bem.
3: Forte abraço, meu amigo.
1: Forte abraço a toda a família Lima, a Milena, a Kátia, Cationeide, Josué Lima, filhos, filhas, todos da família Lima aí, né? Da nossa Maria, Dona Maria, rapaz. Muita gente boa aqui, moradores da Rua 13 de Maio. José, é porque eu passo lá de vez em quando. Eu tenho só, o meu caminho aqui é curtíssimo. É escola, rádio, casa, escola, rádio e final de semana no estádio Mangueirão. Mas eu, quando eu passar lá na Rua 13 de Maio, eu vou fotografar a casa. Tá? Praticamente do mesmo jeitinho que vocês saíram daqui, viu? Há quase 30 anos, mas a casa está do mesmo jeitinho lá. Ó, deixa eu mandar um abraço para essa turma aí de Boa Vista, Roraima, estão ligados. Floriano canta também para eles, lá em Roraima.

0: Muito bem, 13h27, sabe quem é esse? Ailton Henrique, da família Lima. Da família Lima, lá do nosso Josué Lima. O Ailton sempre manda uma novidade pra gente. O nosso Ailton Henrique, ele fez homenagem pra Nova Olinda do Maranhão. New York ou Nova Olinda? Eu prefiro Nova Olinda.
1: Alô, galera.
0: Canta, Ailton Henrique!
1: Aqui, Ailton Henrique. Eu também estou na Yeshu.

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4: 35 graus.
5: O homem é bom.
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3: Brasil.

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1: Eu disse Raul RR e Ayrton Henrique.
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1: Você é tudo homem que espetacular.
2: Brasil!
3: Muito bem, 13 horas 38 minutos. 13h38 em Nova Olinda do Maranhão. Talentos de nossa terra. Daqui a pouquinho tem futebol lá no estádio Mangueirão. Tem bola rolando pelo campeonato Nova Olindense. Tem Juventude e Noek Nova Olinda. Ontem, Absolute 3, Americano 1. Pelo Nova Olindense. Principal, Copa da BR hoje lá em Amapá. Não, em Garotapera. Amapá manda seu jogo em Garotapera. A cidade de Amapá não tem um estádio, né? Com as condições. Então, lá no Padre Augusto Mosetti, em Garotapera, deixa eu mandar um abraço para Expedito Franco, lá da Rádio Litoral, e para o nosso Admael Ferraz, que vai transmitir hoje o jogo lá pelo canal do Admael Ferraz.
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3: Será que é da família? Eu tô desconfiando que é. Tem uma turma ali pra região de Maracaçumé, né? Pessoal do Zé Ferraz e do Inácio. Quem sabe o Admael não é da família. Se for da Baixada, da região de Santa Helena Pinheiro, é da família. Um abraço lá pro Admael, pro Expedito Franco, pro Subtenente Nelly. Tem hoje Amapá e Santa Luzia do Paruá. Ontem lá em Buriticupu, Buriticupu 1, São João do Caru 0. 13 horas 40 minutos, 13h40.
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3: Tá aí Ailton Henrique, ao vivo, pra você. É o Talentos de Nossa Terra, vamos matar a saudade. No Talentos da Terra, vamos matar a saudade. Com o nosso eterno psica. Cantando. Eu saí pra trabalhar. Psica.
2: Rapaz, canta bem, viu, Gabriel?
5: Agora eu vou cantar a música da Cornalidade.
2: Ixi.
5: Pra quem? Pra quem quiser.
6: Para aí, rapaz, para aí, que é de brincadeira.
2: Ô, rapaz, agora que o programa começou, né? Tá querendo bagunçar o negócio.
6: Para aí. Essa, ela foi embora, a Mariana.
5: É.
6: Agora pra quem é?
5: Pra Cornalidade.
6: Psica, vamos lá.

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2: Lembra? Muito bem, nessa época o nosso Agamenon, a gente apresentava junto, ao vivo, né? Era o Talentos da Terra. Obrigado, viu, Agamenon, pela sua participação e pela história também no nosso rádio de Nova Olinda do Maranhão. Saudade de tudo, Ricardo Gusnaro. Já, já o programa encerra. Já? É 13h45. Verdade.
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2: Ricardo Gusnara, nosso seu Nan. Saudade de tudo.

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13: Uma e 50.
14: Que música?
15: Meu amor foi embora.
14: Esse meu amor foi embora é da tua autoria?
15: É, da minha autoria. É, eu meio que fiz a música.
14: Pra quem? Pra alguma mulher especial?
15: Não, depende.
16: Muito bem, matando saudade aí do bate-papo com o nosso psica. Saudade do meu pai, canta Rodrigues, que é a composição dele. Alô, Rodrigues em Goiânia. Um abraço pra você.

Muito bem, galera. Ó, próximo domingo não tem o Talento Estatal. A gente só volta no dia 11 de outubro. É isso, né? Grande abraço a todos. Fiquem com a nossa programação. Que segue aqui nas ondas da 87,9. Um grande abraço a todos. Ótimo restante de sábado. Vamos ao futebol à tarde.

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0: bem que eu não sou de ligar.
1: Não liga, hein?
0: Pelo amor de Deus.
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1: Oi, oi, oi. Aqui que é a festa do Olivia, a mulher da Virgínia?
2: Sim, seu nome tá na lista?
1: Pode conferir, tá sim.
2: Tá mesmo, pode entrar.
3: Rodrigo, Rodrigo, eu tava te ligando.
1: Meu Deus, gente linda.
3: Meia de jeans.

0: agora não. Olha a cara da Olivia.
1: Sim, isso aqui é horrível.
2: Meu Deus.
0: Vai dar ruim essa festa.
1: Aquariana, né, gente? Aquariana.

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1: Gente louca do cara, ai.
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0: O Lívia deu agora pra
3: quem manda assim.
4: Cedo, e o Marcos?
5: Ô, meu amor!
4: Coelhinha de Marte!
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5: Beleza, é hit!

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0: partir de agora, mais um Domingão Musical. Aqui comigo, Elton Lucas Sampaio, você em todo o Brasil. Vem junto com a gente a partir de agora. Participa, manda já sua mensagem pelo nosso DDD 88 993166333. Repetindo, DDD 88 993166333. É o WhatsApp mais bombado do Brasil, é o WhatsApp dos melhores ouvintes do mundo. Muito prazer, sou o Elton Lucas Sampaio e fico com você a partir de agora, nesse Domingão da Alegria, no Domingão do Sucesso, no nosso Domingão Musical, nesse último final de semana de setembro. Simbora, Brasil! Bora começando!
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0: Eu tô no ar, viu, bebê?
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0: Cuide!

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0: Estamos de volta. Ao vivo para todo meu
1: Brasil.
0: E você segue participando, segue mandando a sua mensagem aqui no meu, no seu, no nosso. DDD 88 99316 6333, repetindo. DDD 88 99316 6333. É o WhatsApp mais bombado do Brasil. É o WhatsApp dos melhores ouvintes do mundo. Eu quero que você vá mandando a sua mensagem pra gente. De preferência, negada, mande áudio, mande. Bora simbora, bora ouvir meu povão, vai. A Baica.
2: Olá, Elton Lucas. Aqui é Vilma de Acopiara, Ceará.
0: E aí, Zilminha?
2: Do bairro Vila Esperança.
0: Sim.
2: Sou fã número um do teu programa.
0: Oh, coisa boa.
2: Eu rodei uma música bem bonita para oferecer a toda a minha família, a todos acopiarenses e todos os brasileiros.
0: Tá certo, Zilminha. Turma boa de Acopiara no meu, Ceará. Muito obrigado pelo carinho, viu? Turma boa que tá ouvindo a gente de Acopiara. Inclusive, deixa eu aproveitar também e mandar um abraço especial à turma da Rádio Carinhosa. Carinhosa FM Acopiara. Fiquei sabendo aqui, porque eles já estão também transmitindo a gente também a Acopiara, viu? Nós estamos na programação da Carinhosa. Nem sabia que a gente tava lá, aqui. A gente acompanha, né? Você em todo o Brasil, você que tem a sua rádio, você pode baixar o Domingão Musical livremente. É gratuito. Não tem problema nenhum. E a gente fica acompanhando aqui através do sistema da Connect Mix, né? A gente fica sabendo aí onde é que o programa tá chegando, onde é que a gente tá tendo uma audiência melhor, né? E a gente viu, né? A gente viu aí que nós estamos também na programação da Carinhosa. Eu nem sabia. Então, um abraço a todos os companheiros, todos os nossos amigos também da Rádio Carinhosa. Nós estamos também a Copiara pela Lages FM. Ah, Maria, tu é doido. Ela fica doidinha aqui. Então dá as boas-vindas, né? Aos amigos da Carinhosa. Aquele abraço especial, toda a direção da Rádio Carinhosa. Depois, se alguém da Rádio Carinhosa também quiser entrar em contato com a gente, né? Deixar aqui, né, o nomezinho, o nome do diretor, né, meu padinho ou madinha, né, não sei. Se quiser mandar uma mensagem pra gente, agradecer o carinho, viu? O cheiro.
3: Olá, Elton Lucas, aqui é o Alisson, de Nazaré do Piauí.
0: Nazaré do Piauí.
3: Conectado pela rádio 104,9.
0: É a boa, meu filho.
3: Gostaria de pedir uma música aí, de Mala Sem Alça.
0: Uhum.
3: Oferecer para meus filhos, Benjamin e Emily. E é pra você e o Lequito também. Vocês são legal demais.
0: Tá certo, Alisson. Turma boa de Nazaré do Piauí, a Rádio Tropical. Alô, Bartozinho, meu padinho. Bartozinho esquece de mim de vez em quando, né? Aí de vez em quando eu falo nele aqui no programa, ele lembra. Aí lembra, aí depois, 5 minutos depois se esquece. Não sei como é que é isso. Ei, Bartozinho, um abraço especial toda a turma aí de Nazaré do Piauí, Floriano Piauí. Todo mundo sempre com o Domingão. Ô, turma boa.
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0: Aqui tem muito mais sucesso.

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0: Muito bem, já estamos de volta, mais uma hora na maior audiência dos domingos do Rádio Brasileiro.
2: Brasil!
0: Agradecendo a você, você que está em casa, no carro, no trabalho, minha comadre dentro de casa, não importa não, que você esteja aproveitando o final de semana da melhor forma, né? E para aproveitar melhor ainda, é claro que você vai mandar sua mensagem pra gente, não vai? Não vai não, não acredito não, vai sim! Mandar, meu filho.
3: Vai não. Ele não vai não.
0: Vai sim, tu vai ver. Vai ver se ele não manda jazinho. É, não, mamãe titia, mamãe titia tem moral aqui. Mamãe titia tem moral. Não é brincadeira não, olha aí, ó.
3: Mande Aldo, não mande escrevendo não, que eu não sei ler não. Mande Aldo.
0: Mande Aldo, mande. Muito bem, mamãe titia tem moral. Mamãe titia tem uma moral que só você vendo, meu filho. O negócio é sério.
4: Ei, Aldo. Bota o povo aí, cara.
0: Vou botar, meu filho. Vou botar agora. A Cunha, vai.
5: Aqui quem fala é Adilto de Tapetinga, na Bahia.
0: Tapetinga.
5: Bota um forró pra tocar aí. Bota um Marcos Colete. Bota da notícia na voz de Beto Nascimento.
0: Eita, vai bom demais. Nossa, Beto Nascimento. Da notícia. É bom demais, ó. Tu é doido. Um baúzinho. Final de semana é bom demais, meu filho. Só aqui que você escuta. A concorrência fica doidinha. Copiando nós aí, mas não vai não. Não, de jeito nenhum. Vai, bota aí a baica, mais um, vai.
6: Olá, meu amigo, eu tô louco.
0: Ei, aqui é a prima do Túlio.
6: A Raio da Afogada da Engazeira, hoje eu tô aqui no Sombrais.
0: Sim.
6: O Luiz Galdino da Silva, na casa do meu pai Antônio Tota. Tô escutando seu programa, uma bela Raio da Afogada FM, 87,9.
0: Sim.
6: E quero que você passe a música de pai, Rick Rene. Especialmente pra meu pai, Antônio Tota, quer dizer que eu gosto muito dele, amo ele, ele é um
0: Sim.
6: pai guerreiro, um herói.
0: Amém.
6: Melhor pai do mundo, que eu Sim. amo muito ele, viu?
0: Certo.
6: Pra seu pai, pra você, se você for pai, pra
0: não,
6: Letícia,
0: não,
6: pra
0: ainda
6: meus
0: não.
6: cunhados, meu sogro, pra meu esposo, meus afilhados que são pai, meus compadres.
0: Sim.
6: E todos os pais do Brasil e do mundo, viu? Os ouvintes e os amigos e amigas. Fica com Deus, final de semana abençoado. Poderia ser de tudo milionário,
0: ah,
6: pai.
0: Como ah, não.
6: tem aí.
0: Não, Maria. Não, pelo amor de Deus. Não, aí já é demais aqui. Tu é doido, homem. Rapaz, eu tô te dizendo. Daqui a pouco ela vai pedir galinha pitadinha com tudo milionário. A mulher não para, não. A mulher não tem limite, não, Brasil. Tu é doido, homem. Toda música esse primo dela canta, toda música. Não sei como é que é isso. Daqui a pouco ela vai pedir, atirei o pau no gato, o ignorado canta também. Não é doido. Ah, Maria, um abraço, minha madinha. Madinha, eu não sou pai não, mas Lequita é pai de um 16 menino, né, Lequita?
7: Ai, pinto, mano.
0: Pelo menos um 16, né? Ai, né, 18, né? Teve dois agora, não foi? Ixi, Maria. Foi dois agora, foi? Ave Maria.
8: Lequito. O Mr. Catra do Maranhão.
0: Olha aí, ó. Ei, Marcelo, deixa fuleirar. Lequito, ele fica meio assim, tu sabe.
9: Ai, Lequito.
7: Ai, dentro, mano.
0: Então bora se embora, bora com mais música. Agora, bebê. E aqui o sucesso não para, não. Aqui o sucesso continua. O povão da nossa, Afogados FM, Afogados da Engazeira, sempre com o Domingão. Ô, turma boa, mas é doido.
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0: Aqui a gente só toca as melhores. Pra cima!
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0: Tentando mais uma.

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1: Não para, não para, não. Simbora que eu já tô de volta. Muito bem, já estamos de volta. Aí, no seu radinho, daquele jeitinho que você gosta, viu, bebê? É seu finalzão de semana. E você mandando a sua mensagem, participando no DDD 88 993 16 63 33, repetindo. DDD 88 é o DDD 993 16 63 33, é o WhatsApp mais bombado do Brasil, é o WhatsApp dos melhores ouvintes do mundo. Então bora sim, bora, bora ouvir o povo, meu povão do meu Brasil. Guabaica, cuide, cuide, vai.
2: Oi, amigo Elton Lucas.
1: Fala, padinho.
2: Estou ligado no maravilhoso programa.
1: Sim.
2: Líder de audiência.
1: Coisa aqui, boa.
2: Em Camusim, viu?
1: Terra boa.
2: Na toda zona norte do nosso estado.
1: Sim.
2: Amigo Elton Lucas. Mande um alô aí pros amigos do Chico. Estou ligado no programa.
1: Sim.
2: O amigo Clênio, Clésio, Maurício. O senhor Antônio Ribeiro, o senhor Armando Nonato.
1: Sim.
2: A minha companheirinha Vital Mais Eu, meu enteado, Fabiano.
1: Sim.
2: E o Adalberto Gadeia, o Jubileu.
1: Aí o Jubileu?
2: E o Leandrão, lá nos quilômetros, aqui em Camusim.
1: Sim.
2: Pois eu tô ligado, viu? Pela rádio União de Camusim, 93.7.
1: Tá certo, Zé Maria. Alô, Zé Maria em Camusim. Meu povão de Camusim, Granja, Martinópolis, Parnaíba, no Piauí, Luiz Correia. Tá todo mundo ligado no som da União. Número 1, viu, bebê? Alô, Zezinho, meu padrinho. Alô, Zé Filho. Nosso Zezinho, nosso William Bonedi. Nosso William Bonedi de Camusim. Eita, vai ser doido. Meu povão da nossa Rádio União, tamo junto. Vai furar demais, velho. Ele dá mó valor, né, Kito? Quando eu chamo ele de William Bonedi de Camusim, tá pensando? Ele gosta, ele gosta. Abraço, meu padinho. Bote mais um aí, vai.
3: Alô, Elton Lucas.
1: Opa.
3: Aqui é Pedra, da cidade de Pedra Branca.
1: Pedra Branca, Ceará.
3: Ceará.
1: Sim.
3: Canta uma música aí do Amado Edilson. Conselho ao Filho.
1: Sim.
3: E oferecer aí pra todos que estão ligados aí no seu programa.
1: Tá certo.
3: Diretamente do sítio.
1: Qual é o sítio, padinho?
3: Região de Sítio Messias.
1: Sítio Messias. Tá certo, Pedra
3: Curtindo
1: Branca.
3: Aqui pela 92.
1: Ô, oh, rádio boa, rapaz. Nossa patroa. Sim.
3: 2 de Senador Pompeiro.
1: Senador Pompeiro do Ceará.
3: Manda um alô aí pra nós aqui, meu chefe.
1: Na hora, meu padinho. Quem manda é você, meu padinho. É que manda, rapaz. Manda pílula nenhuma. Você manda. Meu povão de Pedra Branca no Ceará. Rapaz, tu é doido. Pai do Chico do Jorra, tem outra não. Ô, rádio repotente, leque. Tu é doido, homem. Chico do Jorra não é um pai, não. Homem, é um pai. Pensa num caba corajoso. Caba é corajoso. Meu pai de Chico do Jorra. Já pensou, rapaz. O cabo me bota todos os domingos aí pra falar. Falar não, cuspi no microfone esse tempo todinho. E ainda me bota durante a semana também, tu é uma pessoa. A negada me escutando todo santo dia lá. É, meu filho, não é brincadeira não. O Jovem Nascimento, meu querido. Você é tudo. Família Pato News FM, aquele abraço especial. Tu mamou de Pedra Branca, tu mamou de Quixadá também. Tô recebendo aí várias mensagens também de Quixadá. Aproveitar quando eu tô falando em Quixadá, né? Vou mandar um abraço pro meu querido Fabinho. Alô, Fabinho! Fabinho Quixadá. Aquele abraço especial, meu querido. Tamo junto. Tô só esperando a música nova da Samira vir pra cá, Fabinho. A Fabinho, Fabinho. Você não se esqueça de mim, meu padinho. Tu é doido. Não se esquece de mim fácil demais, pai. Tu é doido. Negócio é sério, viu, Leguinho? Então bora sim, bora. Bora com mais música, bora com mais sucesso. Agora, bebê, porque aqui o sucesso não para.

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0: Muito bem, já estamos de volta. Mais uma hora, eu e você, você e eu, nesse nosso finalzão de semana. Ao vivo para todo meu
2: Brasil.
0: E você segue participando, segue mandando a sua mensagem no DDD 88 99316 6333, repetindo, DDD 88 99316 6333, é o WhatsApp mais bombado do Brasil, o WhatsApp dos melhores ouvintes do mundo. Então bora sim, bora, bora ouvir o povo Brasil, a baica.
3: Alô, é o Lucas.
0: Opa!
3: Fala, é Adilton, meu irmão, da cidade de Itapetinga, na Bahia.
0: Sim!
3: Estou ouvindo o seu programa pela 104.9, a rádio comunitária.
0: Eita,
3: nossa,
0: coisa boa!
3: E a você, é o Lucas.
0: Sim!
3: Colocasse aí a música da notícia da banda Martins Exponente. Um grande abraço a todos que estão me ouvindo agora e te ouvindo essa tarde maravilhosa de domingo, abençoado por Deus. Valeu,
0: Elton
3: Lucas!
0: Valeu, padinho! Ele aqui, tu viu que ele deu uma falhadozinha no final ali, né? Lucas, né? Um negócio meio... É doido. Um abraço, meu padinho! Meu povão também acompanhando a gente em Itapetinga, na Bahia! Bote mais um, Lequito! Vai!
4: Oi, aqui é a Débora de Camucim, Ceará.
0: Sim.
4: Eu quero que você mande um alô pra mim, pra
0: Mando.
4: Minha avó, Dona Maria de Fátima. Uhum. Nós estamos todos os dias ouvindo seu programa.
0: Tá certo, pequena. É a Deborazinha, tá em Camucim. Ela é a sua avó, como é o nome da avó dela, aqui? Bota aí de novo, vai.
4: Ceará, eu quero que você mande um alô pra mim,
0: já
4: pra
0: mandei.
4: Minha avó, Dona Maria de Fátima.
0: Alô, Dona Maria! Ei, Dona Maria de Fátima, um abraço especial, minha santa! Meu povão de Camucim, Granja Martinópolis, Parnaíba no Piauí, Luiz Correia, tá todo mundo na União. Ô, Rádio Rebote 600. Um abraço, pequena! O Zezinho, meu padinho! O nosso William Bonner de Camucim, só tem ele. Ele, depois dele, é ele de novo, meu filho. O negócio é sério. Então bora sim, bora. Bora com mais música, bora com mais sucesso. Agora, bebê, porque aqui o sucesso não para, aqui o sucesso continua. E você vai mandando a sua mensagem pra gente, viu?
5: Vai não, ele não vai não.
0: Vai sim, bora se ele não vai. Mandando a sua mensagem aqui no DDD 88 99316 6333, repetindo, DDD 88 99316 6333, é o WhatsApp que você participa.
6: Ô, cabe pra conversar, que música que é bom? Nada.
0: Vou botar agora, seu fresco. Pensaço. Vem chegando mais sucesso pra você. Os maiores hits estão aqui. A Baica Sucesso.

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0: estamos de volta, Brasil! De volta, aqui na maior audiência dos domingos do rádio brasileiro.
1: Brasil!
0: É o nosso domingão musical daquele jeitinho que o meu povo gosta. Bora sim, bora! Bora ouvir o povo do Brasil! Lequito, bora simbora.
2: Oi, eu tô louca. Maria Cosma, aqui de Afogados da Ingazeira.
0: Sim.
2: Bairro São Francisco. Quero ouvir uma música de qualquer uma. Então, para oferecer a toda a minha família e para vocês que fazem esse ótimo programa Domingão Musical. Tchau, fica com Deus.
0: Fica com Deus, Marinho. Um abraço. Obrigado pelo carinho.

0: FM. Bote mais um, Lequito.
1: Oi, Alto Lucas, é Rosinei de Afogados, da Engazeira.
0: Olha aí, rapaz.
1: Ofereça as músicas do programa para mim, meu namorado, minha família, a família dele.
0: Sim.
1: E a vocês da emissora. Ouça o seu programa através da Afogados FM.
0: Afogados FM, eu tô dizendo. Eu tô dizendo, respeita a rádio, rapaz. Mas Afogados FM é uma rádio boa demais, rapaz. Rádio boa, rapaz. Boa de verdade. Nosso grande Marquinhos. Alô, Marquinhos. Aí da Afogados FM. O povo também de Serra Talhada acompanha do Domingão pelo som da Serra FM. Tamo junto.
2: Olá, Ueto Lucas. Aqui é Jocely, de Afogados da Engazeira, Pernambuco.
0: Oi, Jocely.
2: Todos os domingos estou na escuta do seu programa. É maravilhoso.
0: Muito obrigado, Madinha.
2: Quero oferecer todas as músicas a meus filhos, minha família e a todos que estão na escuta desse programa maravilhoso.
0: Valeu, minha Madinha. Rapaz, é Afogados FM aqui com força, viu, aqui. Vai, bote mais um. Bora ver se é de Afogados esse aqui. Bora ver. Rapaz, é Afogado da Engazeira de com força no programa, viu? Não é brincadeira, não.
2: Falando de Riacho de Santana.
0: Ah, Riacho de Santana, Bahia.
2: Gostaria de mandar um alô pra todos os riachenses. Manda aí uma música bem bonita.
0: Pronto, deixa comigo, Madinha, que
2: meu
0: essa música
2: é
0: boa.
2: Meu nome é Mila Melo.
0: Pronto.

Você, minha amiga, tamo junto. Meu povão de Riacho de Santana, Bahia. Eu pensava que era outro que afogado tá em Gazeira. É porque foi uma sequência, né, Lequita? Eu pensei que tu ia botar outro aí de afogada, mano. Olha aqui, tá fuleiragem, mano. Eu tô animado aqui, no lugar dele procurar outro de afogada, aí bota da Bahia por cima. Olha aqui, te estraga o prazer do cabo. Ué, tu. Ah, mas não, Lequita, não, não é. É fuleiragem, não é fuleiragem. Ai, ai, Brasil, então bora sim, bora. Bora com mais música, bora com mais sucesso. Agora, bebê, você vai participando com a gente em todo o Brasil pelo DDD 889-9316-6333, repetindo. DDD 88-88 é o DDD. Aí você coloca lá o 9-9316-6333. Elton, não consegui pegar o WhatsApp. Tu fala ligeiro demais. Como é que eu vou pegar o WhatsApp pra participar do programa? É muito simples. É muito facinho. Você vai lá no meu Instagram. É, você tem Instagram? Você vai lá no meu, no arroba Elton Lucas Oficial. Mas lembrando, viu, minha gente? É Elton com H. Arroba Elton Lucas Oficial. Aí você vai lá no link que tem lá, né? Tem lá o link.

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Vem-se embora, Brasil.

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6: Aí, mais uma

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1: Estamos de volta!

0: Muito bem, já estamos de volta aqui na nossa área extra, nesse nosso domingão maravilhoso, ao vivo para todo o Brasil. Eu já queria começar abraçando meu povão de Alcântaras. Alô, Alcântaras do meu Ceará. Já estamos ao vivo na nossa super Bela Vista FM de Alcântaras. Alô, doutor Benício, meu padrinho. Alô, Leonício. Toda a família Bela Vista FM, aquele abraço especial. Meu povão de Alcântaras e toda a região, sempre com Domingão. E também abraçando meu povão de Fortaleza, minha capital cearense. Meu povão da minha região, da minha Caucaia. Todo mundo acompanhando pelo som da Luar FM 87.7. Alô, doutor Lourenço, meu padrinho. Aquele abraço especial. A Baica. Bora ouvir meu povão do Brasil. DDD 88993 72. Não, peraí, peraí, Leg. 99316 6333. Rapaz, tô confundindo o número aqui. Ah, Maria. Tu é doido. DDD 88993166333. Confunda não. Vai. Deixa eu ouvir meu povão do Brasil aqui, velho. Fica até sem jeito agora, aqui. Ah, Maria. Vai, a Baica.
1: Ai, com Lucas. Gostaria de pedir a música de Estãozinho Chororó. Fogão de lenha.
0: Aí.
1: Para oferecer para meu esposo Francisco, meus filhos Arley, Carlos e Ian. Mandei um abraço aí para eles aí, viu? Nós estamos ouvindo vocês da Pato Unido FM aqui de Senador Pompeu. Rubenito. Tchau.
0: Tchau, Rubenitazinho. É mais paciente do Brasil. Só tem ela. É paciente, meu filho. Não é brincadeira, não, viu? Uhum. Senador Pompeu no meu Ceará. Tá todo mundo ouvindo pelo som da Patu. Patu. Patu News FM. Alô, Chico do Jová, meu padrinho. Alô, Jovem Nascimento. Tamo junto.
2: Olá, Elton Lucas.
0: Opa.
2: Aqui é Rubens de Bacabal, no Maranhão.
0: Bacabal.
2: Estou ouvindo pelo FM 93.1.
0: Sim.
2: Bora lá, meu irmão.
0: Bora, meu padrinho. Bora sim, bora. Meu povão de Bacabal, no Maranhão, também tá sempre com o Domingão. Alô, Junior Black, meu padrinho. Aquele abraço especial. A Baica mais um, vai.
3: É Gadó. Itamaraty.
0: Itamaraty, Bahia.
3: Município Ibirapitanga. Tô falando de Itamaraty, município Ibirapitanga.
0: Ah, Ibirapitanga, é verdade.
3: Seu maravilhoso forrozão.
0: Sim.
3: Moro aqui em Itamaraty.
0: Tá certo, meu padrinho. Meu povão de Ibirapitanga, Bahia. Nossa, Itamaraty FM. Alô, Tarcinho, Tarcio Pinheiro. Pam, pam, pam, pam, pam, pam. Então, bora sim, bora. Bora com mais música? Agora, bebê, porque aqui o sucesso não para, não. Aqui o sucesso continua.

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0: domingo é aqui, no Domingão Musical, no comando dele.
1: Quem?
0: Elton Lucas Sampaio.
1: É sim, bebê. Bora sim, bora. Bora ouvir o povo do Brasil. Cuide, cuide, cuide, Lequito. Bora sim, bora, bora ouvir o povo. Fala comigo, povão.
2: Aqui é Jenny, eu queria mandar um alô pra meu esposo Camelo aqui na Fazenda Buri, pra Marli, o grupo da Marli, Fernanda em família, Vera em família, Brigida em família, Patrícia em família, na Fazenda Tinga, Lucimar em família, pra Lúcia e minhas filhas Luiz e Luana, pra todos que estão na escuta do programa.
1: Valeu, valeu, Madinha, um abraço! É uma animação medonha. Ah, Maria, Madinha, tu é doido. Bora dar mais uma animada, né, Madinha? Hora dessa, minha Madinha tá com animação já desse jeito. Ah, Maria, tu é doido. Bote mais um, Lequito.
3: Olá, Elton Lucas, eu sou Maria Bia. Ouve seu Domingo Musical pela Rádio Nossa Senhora de Guadalupe, em Riacho de Santana.
1: A 102.
3: Seu programa.
1: Muito obrigado, Madinha.
3: Música para todos os ouvintes.
1: Valeu, Maria Bia.

0: do carinho. Bote mais um, Lequito.
1: Eu, Nicola Isabela, aqui de Luiz Eduardo Magalhães. Escuta a rádio, cara. 104.9, Luiz Eduardo Magalhães aí.
0: Tá certo, Madinho. Um abraço, viu? Obrigado pelo carinho. Luiz Eduardo Magalhães da Bahia. A Rádio Cultura também tá sempre com o Domingão. Um abraço. Bote mais um, Lequito.
1: Câmara da Liane, de Açu, ouvindo pela 989 FM.
0: Sim.
1: Quero ouvir Banda Estilo, oferecendo todos a audiência. Abração na paz de Deus.
0: Um abração, minha madinha. Tamo junto. A madinha quer recordar no baú, né? Ó. Deixa comigo, eu mando rasinho. Se der tempo eu boto, né? Aqui tem esse aí também, né? Mas se der tempo, aqui tu vai botar. Deixa comigo, Marinho. Deixa comigo. Meu povo vai da nossa 989 no meu Açu, Rio Grande do Norte. Tá todo mundo só aqui no Domingão. Um abraço especial ao nosso grande Zé Cabreu. Alô, Zé Cabreu, meu padinho. Tamo junto.
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0: Chegando mais sucesso aqui no nosso Domingão.

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0: Melhores ouvintes do mundo. E você segue mandando a sua mensagem, segue participando com a gente nessa nossa hora extra aqui no Domingão. Então bora sim, bora. Bora ouvir o povo, meu povão do meu Brasil. A paica, cuide, cuide, Lequito. Bora sim, bora, vai. A Cunha.
1: Oi, Elton Lucas. Quem tá falando aqui é Michele, Sítio Reto.
0: Oi, Michelinha.
1: Velho, sim. Rio Grande do Norte.
0: Sim.
1: Viu? Tô ouvindo seu programa através da 107 FM de Nova Cruz. Manda uma pra mim aí, homem.
0: Mando.
1: Tô esperando meu alô, viu?
0: Sim.
1: Adoro seu programa. Tô aqui ligado no seu programa. Tchau, fica com Deus.
0: Fica com Deus, Michelinha. Tá mandado, minha santa. Município de Pedro Velho, Rio Grande do Norte. Todo mundo ouvindo pelo som da 107, pelo som da nossa rádio Agreste Nova Cruz. Alô, Giselda Felipe, minha madinha, aquele abraço especial. A Baica, mais um aí, vai.
2: Olá, meu amigo, Elton Lucas, tudo bem? Aqui é Lucie Leite, com o Júlio Miguel Arraia, na escuta do seu programa Domínio Musical, pela Folgada FM 87,9. Quero que você passe a música Me Apaixonei Nessa Morena.
0: Sim.
2: De Natanzinho Lima. Quem canta é Túlio Milionário.
0: Sempre aí.
2: Meu pai Antônio Toda, que tá no Sombrais. Minha mãe José, meus dois filhos, meu esposo, meus irmãos, filhos dela, todos meus irmãos. A você, a Lequito.
0: Sim. Quem mais, minha filha?
2: Os treinadores com a Severino Sobreiro, familiar em custódia, todos os ouvintes e os amigos. Com você e a Lequito. Missa semana e final bem abençoado.
0: Tá certo. Prima do Túlio Milionário, tá certo. O homem que canta tudo. Tudo ele canta. Tudo ele canta. Mas nem tudo ele manda pra rádio. Só faltou isso mesmo, Marinho. Ah, Maria. Bote mais um aí, bote. A Baica. Cadê?
3: Oi, Elton Lux. Aqui é a Rita. Eu moro em Alcântara.
0: Oi, Ritinha.
3: Na Meruoc.
0: Sim.
3: Eu gostaria que você mandasse um alôzinho pra
0: Mando.
3: Nós aqui em Alcântara.
0: Na hora, minha flor.
3: Eu escuto pela Rádio Bela Vista de Alcântara.
0: Pronto, tá certo, Ritinha. Ô, Rita. A Ritinha tá em Alcântara, rapaz. Tô dizendo, a turma boa de Alcântara tá sempre com o Domingão pelo som da Bela Vista. A Bianquinha também, a Bianca Natália tá com a gente por lá também, Alcântara, Zé Eduardo. Todo mundo, e a mulher do seu Raimundo também tá ouvindo nós aí, na Bela Vista, né? Então bora sim, bora. Bora com mais música. Agora, bebê, vem sim, bora que eu tô de volta.

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0: Ao que está. Obrigado, gente.
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